0: Oi, eu baixei de graça.
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2: Mary Goods, o que você mais gosta de fazer?
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Essa é a diferença de uma menina pra mulher, meu filho. Escuta aí, ó.

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0: forte.
1: Dois lados.

0: 9:51.
1: Pensamento do dia. Em nome de Jesus. E naquele dia, nada me perguntareis. Na verdade vos digo que tudo quanto pedirdes a meu Pai, em meu nome, ele vos há de dar. Até agora, nada pedistes em meu nome. Pedi e recebereis, para que a vossa alegria se cumpra. João capítulo 16, versículos 23 e 24. Segundo a aliança, essa promessa em relação à oração talvez seja a declaração mais assombrosa já pronunciada pelo homem da Galileia. O que Jesus quis dizer com a expressão naquele dia? Olhando para o futuro, Jesus dizia, com efeito, irei embora para o Calvário, morrerei. No entanto, serei ressuscitado dentre os mortos, subirei até as alturas e assentar-me-ei à destra do Pai. Virão dias novos, uma nova aliança ou um novo testamento passará a existir. E naquele dia, nada me perguntareis. O dia em que vivemos é aquele dia novo a que ele se referia. Até agora, nada pedistes em meu nome. Os discípulos não oravam em nome de Jesus enquanto ele estava na terra, porque não teria funcionado. Não era necessário, pois, enquanto Jesus estava com eles, ele supria todas as suas necessidades. Entretanto, chegaria o dia em que Jesus partiria. Então, precisariam do nome dele. O nome de Jesus substituiu a pessoa de Jesus na operação dos milagres, na libertação da autoridade de Satanás e no envolvimento de Deus na situação. Sou um cristão da nova aliança. Oro ao meu Pai em nome de Jesus. Peço em nome de Jesus. Recebo e minha alegria é completa.

0: palma da mão.
1: O agronegócio brasileiro testemunha uma disputa de peso em Mato Grosso. Duas das maiores empresas do setor, SLC Agrícola e Bom Futuro, estão em uma acirrada competição pela aquisição de um conjunto de propriedades rurais do Grupo Radar, avaliadas em impressionantes R$1,85 bilhão. As fazendas em questão, localizadas nas regiões de Diamantino e Campo Novo do Parecis, somam mais de 41 mil hectares de área física, com cerca de 28,8 mil hectares dedicados ao cultivo de soja, milho e algodão. Ambas as companhias afirmam ter direito de preferência na compra, o que promete tornar a negociação uma das mais relevantes do ano no setor. Essa movimentação bilionária reflete o dinamismo e o apetite por expansão no agronegócio nacional, mesmo em um cenário de desafios. A aquisição, na modalidade porteira fechada, demonstra a busca por terras produtivas e a consolidação de grandes players no campo brasileiro.
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3: E os Estados Unidos avaliam apresentar uma candidatura para sediar a Copa do Mundo Masculina de 2038, segundo a BBC. A sinalização foi feita por André Giuliani, diretor executivo da Força-Tarefa da Casa Branca para a Copa do Mundo. Ele disse à BBC que o país teria capacidade de organizar o torneio, mesmo se a FIFA ampliar o número de seleções para 64. Giuliani afirmou que a prioridade agora é concluir a edição de 2026 e que eventual candidatura fica para depois. Este foi o nosso Esporte Agora. Obrigada a você que acompanhou e até amanhã com mais um.
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0: Eu tô chegando, meus anjinhos! Fala, meus anjinhos! Você que tava preocupado que a hora do pilha não chegava, tamo aqui já! Bem louco dentro das roupas! Então aumenta o volume! Mais uns causos pra vocês! E esse aqui tu calcula! Diz que no tribunal o juiz pergunta pro filho: você vai ficar com a tua mãe? O guri responde: não vou ficar com a minha mãe, minha mãe ganha mal e não tem tempo pra mim. O juiz fala de novo pra ele: mas então você vai ficar com o teu pai?
1: Não, sou doutor, o meu papai trabalha demais e chega muito tarde em casa e tá sempre cansado.
0: Aí o juiz, meio preocupado, faz outra pergunta pro Piazinho: então você vai ficar com quem? Aí o Piazinho olha pra ele e fala:
1: eu vou ficar com o senhor, porque o senhor recebe 30 mil reais por mês e trabalha só 3 horas por dia.
0: Tá contente agora? Só pra incomodar o Piazinho. Já sabia quem que ganhava mais. Pode abandonar. E fica ligado que daqui a pouquinho o pilha tá de volta.

0: Alô, amigos ouvintes! Está começando mais um Boletim Econômico, trazendo as principais informações que movimentam o mercado financeiro e o agronegócio brasileiro. O dólar comercial é negociado na faixa dos R$5,17, mantendo leves oscilações ao longo do dia e influenciando diretamente os setores de importação, exportação e o comportamento dos preços no mercado interno. O euro opera próximo dos R$5,89, refletindo o cenário econômico internacional e acompanhando as movimentações das principais bolsas e economias do mundo. Entre as demais moedas, a libra esterlina apresenta valorização, enquanto o peso argentino registra pequenas variações. Já o Bitcoin continua sendo destaque no mercado digital, ultrapassando a marca dos R$314 mil, demonstrando a força e a volatilidade das criptomoedas. No agronegócio, setor que sustenta uma importante parcela da economia nacional, as cotações seguem sendo acompanhadas com atenção por produtores e investidores. O açúcar está cotado a R$92,31 a saca de 50 quilos. O algodão é negociado a R$4,07 por libra-peso, acompanhando as tendências do mercado internacional. O arroz, um dos principais alimentos da mesa do brasileiro, apresenta cotação de R$59,91 a saca de 50 quilos. Na pecuária, o bezerro alcança o valor de R$3.390,78 por cabeça, demonstrando a valorização do setor. O boi gordo, por sua vez, é comercializado a R$338,65 por arroba. O café segue em alta e mantém grande importância para a balança comercial brasileira, com a saca de 60 quilos sendo negociada a R$1.517,04. Já o milho, fundamental para a alimentação animal e para diversas cadeias produtivas, registra cotação de R$63,45 por saca de 60 quilos. 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

0: Toda honra e toda glória pertence ao Senhor Jesus. Obrigado, meu Deus. Tudo milionário na praia.
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0: noite perfeita, minha gente. Quem gostou, põe a mão lá pra cima e faça muito barulho.
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0: mãos esticadas,
1: quem gostou, levanta a mãozinha, dá um grito.
0: Que honra, meu irmão.
1: Honra, honra minha.
0: Obrigado de coração.
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2: Meus irmãos do Restaura, muito obrigado por esse carinho maravilhoso, por estar aqui.

0: marcar o Juliano, vai, convida o povo!
1: O Juliano tá chegando e o bicho vai pegar. Deixa comigo que agora eu vou selecionar. Você pode ir, você pode também.

0: É nóis.
1: É nóis.
2: Obrigado, Luciano.
3: Onze horas e 30 minutos.

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1: A FIFA suspendeu o transfer ban do Botafogo relacionado à dívida com o Atlanta United pela contratação de Thiago Almada. A decisão anunciada e leva em consideração o processo de recuperação judicial da SAF Alvinegra. Em nota, o clube afirmou que a entidade reconheceu as particularidades da legislação brasileira e suspendeu a punição referente a esse caso, enquanto os demais processos seguem em análise. Apesar da boa notícia, o Botafogo ainda possui outros 5 transfer bans ativos, relacionados a pendências com Ludogorets, New York City, Zenit, Nacional Uru e multas administrativas aplicadas pela FIFA. A dívida com o Atlanta United gira em torno de US$21 milhões, e o clube segue negociando uma solução definitiva para regularizar todas as pendências e voltar a registrar jogadores normalmente.
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2: Às vezes, para esquecer um grande amor, a gente precisa mais do que uma tentativa.

0: Thiago Mioto.
1: Jorge Matheus.
0: Obrigado, meu irmão.
2: Valeu,
1: prazerão.
0: Obrigado você, gente.
3: Meia-noite e nove.

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1: Em nome de Jesus. E naquele dia, nada me perguntareis. Na verdade vos digo que tudo quanto pedirdes a meu Pai, em meu nome, Ele vos há de dar. Até agora, nada pedistes em meu nome. Pedi e recebereis, para que a vossa alegria se cumpra. João capítulo 16, versículos 23 e 24. Segundo a aliança, essa promessa em relação à oração talvez seja a declaração mais assombrosa já pronunciada pelo homem da Galileia. O que Jesus quis dizer com a expressão naquele dia? Olhando para o futuro, Jesus dizia, com efeito, irei embora para o Calvário, morrerei. No entanto, serei ressuscitado dentre os mortos, subirei até as alturas e assentar-me-ei à destra do Pai. Virão dias novos, uma nova aliança ou um novo testamento passará a existir. E naquele dia, nada me perguntareis. O dia em que vivemos é aquele dia novo a que ele se referia. Até agora, nada pedistes em meu nome. Os discípulos não oravam em nome de Jesus enquanto ele estava na terra, porque não teria funcionado. Não era necessário, pois, enquanto Jesus estava com eles, ele supria todas as suas necessidades. Entretanto, chegaria o dia em que Jesus partiria. Então, precisariam do nome dele. O nome de Jesus substituiu a pessoa de Jesus na operação dos milagres, na libertação da autoridade de Satanás e no envolvimento de Deus na situação. Sou um cristão da nova aliança. Oro ao meu Pai em nome de Jesus. Peço em nome de Jesus. Recebo e minha alegria é completa.
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3: Luizinho, você viu a notícia que tá rodando nos lugares aí?
4: Não estou lembrando. Qual notícia?
3: A do WhatsApp.
4: Ah, sim. Falo zap zap. Mesmo porque eu sou do povo.

0: companheiro. Que seja, zap zap, a notícia é surreal, cara.
1: Fala aí, qual é a notícia?
0: Ó, o dono do Facebook comprou o WhatsApp por 16 bilhões de dólares.
1: Que burro, hein? Eu baixei de graça.
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1: Meia-noite e 35.

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1: Mais do que a minha voz, mais do que o meu trabalho, Deus quer a mim. É assim com você também. Não amamos um filho pelo fato dele ser médico ou um servente. Amamos pelo que o filho é. Mais do que buscar o poder de Deus, gente, o bom é buscar a presença de Deus. Assim como o poder se alimenta de poder, o amor se alimenta de amor. Deus é amor. Melhor do que sentir que Deus me ama é sentir seu amor. Todo dia podemos sentir a voz dele dizendo: você é meu filho amado, minha filha querida em quem tenho prazer. Gente, nada é mais curativo, terapêutico e remediativo do que essa expressão. Gosto de perguntar: você já teve tempo para Deus hoje? É interessante as respostas que ouço. Mas na verdade, viver sem ter tempo para Deus é viver perdendo tempo. Ei, que sejamos cada dia mais capazes de buscar o reino de Deus e sua justiça, pois diante disso, as demais coisas serão acrescentadas. Amém.
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2: Dicas de economia. É preciso ter controle financeiro para não se endividar, manter seu orçamento em dia e conseguir investir seu dinheiro. Se você fizer dívidas, suas contas vão ficar atrasadas e a renda que seria usada para investir terá que ser realocada para quitar débitos. Por isso, procure formas de não gastar dinheiro desnecessariamente e valorize seus recursos financeiros. Dicas de economia.
3: Uma! Versão brasileira.
4: Chega pra cá, galera, joga pra cima, vambora!

0: Eba, que é isso? Que bagunça é essa? Anda, vá um rápido aí que eu tô com pressa. Vai logo, vai o próximo.
1: Seu delegado, ai, seu delegado, eu preciso de ajuda.
0: Eba, que é isso, minha filha? Fala logo, não enrola não que hoje eu não tô com paciência.
1: Ai, seu delegado, é que meu marido saiu ontem pra comprar arroz e não voltou até agora. O que é que eu faço?
0: Ué, eu sei lá, ué. Faz macarrão, miojo, qualquer coisa.
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0: chegando, meus anjinhos! Fala, meus anjinhos! Você que tava preocupado que a hora do pilha não chegava, tamo aqui já! Bem louco dentro das roupas! Então aumenta o volume! Mais uns causos pra vocês! E esse aqui tu calcula! Diz que no tribunal o juiz pergunta pro filho: você vai ficar com a tua mãe? O guri responde: não vou ficar com a minha mãe, minha mãe ganha mal e não tem tempo pra mim. O juiz fala de novo pra ele: mas então você vai ficar com o teu pai? Não, sou doutor, o meu papai trabalha demais e chega muito tarde em casa e tá sempre cansado. Aí o juiz, meio preocupado, faz outra pergunta pro Piazinho: então você vai ficar com quem? Aí o Piazinho olha pra ele e fala: eu vou ficar com o senhor, porque o senhor recebe 30 mil reais por mês e trabalha só 3 horas por dia. Tá contente agora? Só pra incomodar o Piazinho. Já sabia quem que ganhava mais. Pode abandonar. E fica ligado que daqui a pouquinho o pilha tá de volta.
1: É só pra se incomodar.
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3: A Terra não é exatamente redonda. A rotação e a gravidade causaram um leve achatamento. Essa forma é chamada geoide.
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0: Obrigado! Valeu, gente!
1: Uma e quatro.

0: 1:17.
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0: lençóis.
1: Assim,
0: essa parada no paredão vai dar o que falar, hein? Balança pra cá, balança pra lá, balança pra cá, balança pra lá.

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1: Vacinação em dia. 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

1:33.

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1: Eu me alegro em Deus. Me alegraste, Senhor, com os teus feitos. Salmos capítulo 92, versículo 4. Você crê que seus pecados foram perdoados e que Cristo realizou uma completa expiação por eles? Então, que crente alegre você deveria ser? Deveria viver acima das aflições e provações comuns do mundo. Visto que o pecado foi perdoado, importa o que acontece com você agora? Lutero disse: quebranta, Senhor, quebranta, pois o meu pecado foi perdoado. Se tu me perdoaste, quebranta com tanto vigor quanto desejares. Semelhantemente, você pode dizer: mande doença, pobreza, perdas, cruzes, perseguição, mande o que quiser, pois tem me perdoado, e a minha alma está alegre. Crente, se você está salvo enquanto se alegra, seja agradecido e amável. Apegue-se àquela cruz que removeu seu pecado. Sirva aquele que lhe serviu. O apóstolo Paulo escreveu: rogo-vos, pois, irmãos, pelas misericórdias de Deus, que apresenteis o vosso corpo por sacrifício vivo, santo e agradável a Deus, que é o vosso culto racional. Romanos capítulo 12, versículo 1. Não permita que o seu zelo evapore em alguma exuberante explosão musical. Demonstre o seu amor de maneiras expressivas. Ame os irmãos daquele que o amou. Se em algum lugar existe um Mefibosete, que é aleijado, ajude-o por amor a Jônatas. Se você conhece um crente pobre que está sendo afligido, chore com ele e leve a cruz dele por amor àquele que chorou por você e levou seus pecados sobre si mesmo. Visto que você está generosamente perdoado, vá e conte aos outros as boas novas de misericórdia perdoadora por amor a Cristo. Não se contente em possuir esta bênção apenas para si mesmo, mas divulgue amplamente a história da cruz. Alegria e ousadia santa o tornarão um bom pregador, e todo mundo será o púlpito no qual você pregará. Santidade transbordante de alegria é o mais poderoso dos sermões, mas somente o Senhor pode lhe dar esse sermão. Peça-o agora, antes que você saia para as atividades no mundo. Quando nos alegramos nos feitos do Senhor, não precisamos ter medo de viver com intensa alegria.

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1: Direto da Copa do Mundo nos Estados Unidos, uma disputa saborosa está esquentando os debates fora dos gramados. Qual carne é a melhor, a argentina ou a texana? Com milhares de torcedores argentinos desembarcando no Texas, a velha rivalidade sobre a produção e o preparo da carne bovina voltou à tona, mostrando a força cultural do churrasco em ambas as regiões. Os Estados Unidos, em segundo lugar na produção mundial de carne bovina, e a Argentina, na sexta posição, têm características distintas que alimentam, mostrando a força cultural do churrasco em ambas as regiões. Os Estados Unidos, em segundo lugar na produção mundial de carne bovina, e a Argentina, na sexta posição, têm características distintas que alimentam essa discussão. A carne argentina, predominantemente criada a pasto, é conhecida por ser mais magra, enquanto a texana, alimentada com grãos, garante maior marmoreio e suculência. A briga vai além da espessura dos cortes, envolvendo também temperos e preparos. Enquanto churrascarias argentinas no Texas servem a carne apenas com sal e carvão, os texanos têm suas próprias tradições de barbecue. Uma coisa é certa, a paixão pela carne de qualidade une e divide esses grandes produtores.
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3: Ative a autenticação em 2 fatores. 2FA. No Google, vá até Minha Conta. Segurança. Verificação em 2 etapas e siga as instruções. Para redes sociais e bancos, ative a opção nas configurações de

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2:15.

0: 2:30.
1: Vamos assim, ó.
2: Segura assim, moçada.
1: Pode dar um gritinho assim, ó.
3: Ei, Brasil!
1: Isso é moda pra mais de metro, hein?

chegando, meus anjinhos! Até que eu nem demorei, já tô aqui de novo mais uma vez, com a hora do gordinho. Se liga nessa, diz que a filha chega em casa da aula e o pai dela pergunta: você acha que a sua professora tá desconfiada que eu tô te ajudando nos dever de casa e nos tema? Ah, pai, eu acho que sim. Ela até já me disse que o senhor teria que voltar pra escola. Tá contente agora? Virado em rabisco e não se entendia nada. Pode abandonar. Fica ligado que o Pilha volta a qualquer momento.

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1: Bom dia, compadre. Tudo em riba com o senhor?
2: Vamos levando, compadre, levando.
1: Uai, só tá moado mó de quê, compadre?
2: Minha vaquinha Margarida tá doente, compadre.
1: Ah! Judiação, o que ela tem?
2: Não tá comendo, e o que come parece que não dá sustância, tanto que até esmagreceu.
1: Isso aconteceu com a Grace Kelly semana passada, compadre.
2: E o que o senhor deu pra ela, compadre?
1: Pasto especial que meu genro trouxe da fazenda do patrão dele. Sobrou um punhado. O senhor quer?
2: Quero sim, compadre.
1: Dá duas vezes por dia pela semana. Bom dia, compadre. E as notícias da vaquinha?
2: O pasto que o senhor deu pra sua vaquinha não salvou ela, compadre. Ela morreu.
1: Ah! Que coincidência, compadre. A minha também morreu.
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4: Essa moda é apaixonada demais. Eu não queria viver uma história dessa não, viu?

0: Obrigado, gente.
1: 12h58.
2: As aventuras de Luizinho.

0: falou: meu amigo Nelsinho Nerd, ainda bem que minha mamãe deixou te ligar pra gente conversar.
1: É um eterno prazer.
0: Olha, meu querido, mas eu tô preocupado. Minhas notas estão ruins.

Salvador, minha Bahia. Salvador, minha Bahia. A terra do Arrocha, que a partir de hoje também fica conhecida como a terra da Serestada. É o Dan Ventura. Sabe por quê? Porque isso é uma Serestada.

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1: Eu me alegro em Deus. Me alegraste, Senhor, com os teus feitos. Salmos capítulo 92, versículo 4. Você crê que seus pecados foram perdoados e que Cristo realizou uma completa expiação por eles? Então, que crente alegre você deveria ser? Deveria viver acima das aflições e provações comuns do mundo. Visto que o pecado foi perdoado, importa o que acontece com você agora? Lutero disse: "Quebranta, Senhor, quebranta, pois o meu pecado foi perdoado. Se tu me perdoaste, quebranta com tanto vigor quanto desejares." Semelhantemente, você pode dizer: "Mande doença,

pobreza, perdas, cruzes, perseguição. Mande o que quiser, pois tem me perdoado e a minha alma está alegre. Crente, se você está salvo enquanto se alegra, seja agradecido e amável. Apegue-se àquela cruz que removeu seu pecado. Sirva aquele que lhe serviu. O apóstolo Paulo escreveu: Rogo-vos, pois, irmãos, pelas misericórdias de Deus, que apresenteis o vosso corpo por sacrifício vivo, santo e agradável a Deus, que é o vosso culto racional. Romanos capítulo 12, versículo 1. Não permita que o seu zelo evapore em

0: e leve a cruz dele por amor àquele que chorou por você e levou seus pecados sobre si mesmo. Visto que você está generosamente perdoado, vá e conte aos outros as boas novas de misericórdia perdoadora por amor a Cristo. Não se contente em possuir esta bênção apenas para si mesmo, mas divulgue amplamente a história da cruz. Alegria e ousadia santa o tornarão um bom pregador, e todo mundo será o púlpito no qual você pregará. Santidade transbordante de alegria é o mais poderoso dos sermões, mas somente o Senhor pode lhe dar esse sermão. Peça-o agora, antes que você saia para as atividades no mundo. Quando nos alegramos nos feitos do Senhor, não precisamos ter medo de viver com intensa alegria.
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2: O Salmo 23 começa assim: O Senhor é meu pastor e nada me faltará. Fazer de Deus um grande pastor não significa que nada vai faltar. A diferença será que, em meio aos desafios da vida, não faltará a essência que faz da vida algo melhor. Isto tem a ver com forças renovadas, motivação e esperança para vencer cada batalha. Paz não significa ausência de guerra, mas tranquilidade diante das guerras que surgem em forma de gigantes que se levantam na vida de cada um. Nada vai faltar quando a gente, mais do que o Salmo 23 do Senhor, conhecer e saber entregar nossa vida ao Senhor do Salmo 23. Uma senhora de idade dormia quando todos viviam ansiosos diante das pressões da Segunda Guerra Mundial. Perguntaram como ela conseguia aquilo. Sua resposta foi: é que leio na minha Bíblia que meu Deus não dorme, então já que ele não dorme, não faz sentido ficar eu e ele acordados. Então que o bom pastor continue sobre sua vida nesse dia, te abençoando com saúde, alegria e sua verdadeira paz, de modo que cada desafio se transforme em grandes oportunidades.
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4: Olá, tudo bem? Chegando para você o nosso Esporte Agora de hoje, com a minha apresentação, locutora Patrícia. E a eliminação da Alemanha diante do Paraguai não foi um caso isolado na Copa do Mundo de 2026. O futebol sul-americano apresenta uma superioridade marcante diante dos representantes europeus no Mundial disputado nos Estados Unidos, México e Canadá. Nos primeiros 7 confrontos entre seleções da América do Sul e da Europa, o balanço aponta 4 vitórias sul-americanas, 2 empates e apenas 1 triunfo do velho continente.
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0: se chorar, é pior.
1: Bem pior.
2: Três e quarenta e um.
3: Ei, teste. Sente a batida do PPA.

0: 3:54.
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2: Fala, Leleco! Bom demais, meu camarada!
0: Bom demais! Como é que você tá?
2: Ué, eu tô bem também, então tá tudo muito bom. Me fala aí, Leleco, você conhece a mulher que morreu porque agradeceu?
0: Mulher que morreu porque agradeceu? Conheço não, rapaz, que história que é essa?
2: Ué, a mulher tava na janela, olhando os caras na rua, né, embaixo de uma grade. Aí agradeceu e cortou a cabeça dela fora.
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0: uma vez.
1: Ele falou o quê?
0: Me disse assim, diga três de mantê-lo nesse mundo.
1: Você soube responder a ele ou não?
0: Respondi ele na hora, disse bem assim, doido, mulher e ladrão. E lhe expliquei ainda mais a razão.
1: O que foi?

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tô chegando, meus anjinhos! Até que eu nem demorei, já tô aqui de novo mais uma vez, com a hora do gordinho. Se liga nessa, diz que a filha chega em casa da aula e o pai dela pergunta: você acha que a sua professora tá desconfiada que eu tô te ajudando nos deveres de casa e nos temas? Ah, pai, eu acho que sim, ela até já me disse que o senhor teria que voltar pra escola. Tá contente agora? Virado em rabisco e não se entendia nada. Pode abandonar. Fica ligado que o Pilha volta a qualquer momento. Você ouviu? É só pra cima.

0: Obrigado. Valeu demais.
1: O Felipe ficou emocionado.

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2: O botinho de Gone Home aparece ao fundo no lago de Firewatch. Eu acho que o Dying Light tá perdendo o posto de rei dos easter eggs, velho. Na boa, Firewatch é cheio deles. Em Life is Strange, a placa do carro do estacionamento da lanchonete faz referência à série Another Earth. Em Battlefield 4, existe um easter egg de Jurassic Park, onde dá pra achar a famosa cabra no cercadinho do cenário. Existe uma menção do filme Hipotermia em um pôster da mansão de Until Dawn.
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3: Alô, Eric Land! Alô, Tarcísio!

0: coloca o capacete que lá vem pedrada.
1: 62, hein? Chama!

0: 4h46.
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2: Eu me alegro em Deus. Me alegraste, Senhor, com os teus feitos. Salmos capítulo 92, versículo 4. Você crê que seus pecados foram perdoados e que Cristo realizou uma completa expiação por eles? Então, que crente alegre você deveria ser? Deveria viver acima das aflições e provações comuns do mundo. Visto que o pecado foi perdoado, importa o que acontece com você agora? Lutero disse: "Quebranta, Senhor, quebranta, pois o meu pecado foi perdoado. Se tu me perdoaste, quebranta com tanto vigor quanto desejares." Semelhantemente, você pode dizer: "Mande doença, pobreza, perdas, cruzes, perseguição, mande o que quiser, pois tem me perdoado e a minha alma está alegre." Crente, se você está salvo enquanto se alegra, seja agradecido e amável. Apegue-se àquela cruz que removeu seu pecado. Sirva aquele que lhe serviu. O apóstolo Paulo escreveu: "Rogo-vos, pois, irmãos, pelas misericórdias de Deus, que apresenteis o vosso corpo por sacrifício vivo, santo e agradável a Deus, que é o vosso culto racional." Romanos capítulo 12, versículo 1. Não permita que o seu zelo evapore em alguma exuberante explosão musical. Demonstre o seu amor de maneiras expressivas. Ame os irmãos daquele que o amou. Se em algum lugar existe um Mefibosete, que é aleijado, ajude-o por amor a Jônatas. Se você conhece um crente pobre que está sendo afligido,

0: chore com ele e leve a cruz dele por amor àquele que chorou por você e levou seus pecados sobre si mesmo. Visto que você está generosamente perdoado, vá e conte aos outros as boas novas de misericórdia perdoadora por amor a Cristo. Não se contente em possuir esta bênção apenas para si mesmo, mas divulgue amplamente a história da cruz. Alegria e ousadia santa o tornarão um bom pregador, e todo mundo será o púlpito no qual você pregará. Santidade transbordante de alegria é o mais poderoso dos sermões, mas somente o Senhor pode lhe dar esse sermão. Peça-o agora, antes que você saia para as atividades no mundo. Quando nos alegramos nos feitos do Senhor, não precisamos ter medo de viver com intensa alegria.
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0: palma da mão.
1: Direto da Copa do Mundo nos Estados Unidos, uma disputa saborosa está esquentando os debates fora dos gramados. Qual carne é a melhor, a argentina ou a texana? Com milhares de torcedores argentinos desembarcando no Texas, a velha rivalidade sobre a produção e o preparo da carne bovina voltou à tona, mostrando a força cultural do churrasco em ambas as regiões. Os Estados Unidos, em segundo lugar na produção mundial de carne bovina, e a Argentina, na sexta posição, têm características distintas que alimentam essa discussão. A carne argentina, predominantemente criada a pasto, é conhecida por ser mais magra, enquanto a texana, alimentada com grãos, garante maior marmoreio e suculência. A briga vai além da espessura dos cortes, envolvendo também temperos e preparos. Enquanto churrascarias argentinas no Texas servem a carne apenas com sal e carvão, os texanos têm suas próprias tradições de barbecue. Uma coisa é certa, a paixão pela carne de qualidade une e divide esses grandes produtores.

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0: obrigado. Esse encontro não poderia deixar de existir.
1: Coração tem nada a ver com a boca, Recife.

0: de economia.
1: Liste despesas fixas e o que pode ser cortado ou diminuído. Entender para onde vai o seu dinheiro é importante para descobrir quais devem ser suas prioridades financeiras. Liste quais são suas despesas fixas e mensais e identifique quais gastos podem ser cortados ou diminuídos. Compreender o que é indispensável para o dia a dia ajuda a identificar formas de economizar dinheiro.
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0: Alô, meu amigo Nelfinho Ned. Ainda bem que minha mamãe deixou te ligar pra gente conversar.
1: É um eterno prazer.
0: Olha, meu querido, mas eu tô preocupado. Minhas notas estão ruins.

0: 5:40.
1: Nesse corpo que tinha perfume, agora só tem cheiro de fumaça. 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
1: O Santos arrecadou 6,5 milhões de reais em um ano com as vendas da camisa azul turquesa, lançada em homenagem a Neymar. O uniforme, inspirado no modelo usado pelo clube em 2012 e colocado à venda em maio de 2025, se tornou um grande sucesso comercial, representando 36% de toda a receita das lojas oficiais e 45% das vendas realizadas desde o lançamento. Segundo dados da Netshoes, responsável pelas lojas oficiais do clube, 63% das camisas vendidas foram personalizadas com o nome de Neymar e o número 10. Apenas na pré-venda foram comercializadas 2.330 unidades. O presidente Marcelo Teixeira destacou que o sucesso do uniforme reflete a identificação da torcida com o craque e classificou a parceria entre Santos e Umbro como um grande acerto.
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0: que eu tô? Na semana que nós terminamos, ela já superou. Mas como é que eu faço se aqueles amassos ela consegue? Fernando e Sorocaba tirando a galera da bad.
1: Cala a boca e bebe, cala a boca e bebe, para de ficar. Cala a boca, levanta os copos, Alexandre.

que eu nem demorei, já tô aqui de novo mais uma vez, com a hora do gordinho. Se liga nessa, diz que a filha chega em casa da aula e o pai dela pergunta: você acha que a sua professora tá desconfiada? Que eu tô te ajudando nos dever de casa e nos tema? Ah, pai, eu acho que sim. Ela até já me disse que o senhor teria que voltar pra escola. Contente agora, virado em rabisco e não se entendia nada. Pode abandonar. Fica ligado que o Pilha volta a qualquer momento.

Está no ar mais uma edição do nosso Boletim de Economia e Agronegócio, trazendo as principais cotações do mercado para manter você sempre bem informado sobre tudo que movimenta o campo e a economia brasileira. No mercado financeiro, o dólar comercial apresenta queda de 0,22%, sendo cotado a R$ 5,18. O euro registra leve valorização e é negociado a R$ 5,91. O dólar turismo está cotado a R$ 5,38, enquanto a libra esterlina vale R$ 6,87. Já o Bitcoin opera em baixa, sendo negociado na faixa dos R$ 306 mil reais. Agora, vamos às cotações do agronegócio. O açúcar está sendo comercializado a R$ 92,31 a saca de 50 quilos. O algodão registra o valor de R$ 4,07 por libra peso. O arroz é negociado a R$ 59,91 a saca de 50 quilos. Na pecuária, o bezerro apresenta cotação de R$ 3.390,78 por cabeça, enquanto o boi gordo está valendo R$ 338,65 por arroba, refletindo a dinâmica do mercado nacional. Entre as principais commodities agrícolas, o café segue valorizado, alcançando R$ 1.517,04 a saca de 60 quilos. Já o milho está cotado a R$ 63,45 a saca de 60 quilos. Informação importante para produtores e criadores de todo o país. Acompanhar essas cotações é fundamental para o planejamento da produção, a tomada de decisões e o fortalecimento dos negócios no campo, setor que continua sendo um dos pilares da economia brasileira.

0: 6 e 8.
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2: O Salmo 23 começa assim: O Senhor é meu pastor e nada me faltará. Fazer de Deus um grande pastor não significa que nada vai faltar. A diferença será que, em meio aos desafios da vida, não faltará a essência que faz da vida algo melhor. Isto tem a ver com forças renovadas, motivação e esperança para vencer cada batalha. Paz não significa

0: presença de guerra, mas tranquilidade diante das guerras que surgem em forma de gigantes que se levantam na vida de cada um. Nada vai faltar quando a gente, mais do que o Salmo 23 do Senhor, conhecer e saber entregar nossa vida ao Senhor do Salmo 23. Uma senhora de idade dormia quando todos viviam ansiosos diante das pressões da Segunda Guerra Mundial. Perguntaram como ela conseguia aquilo. Sua resposta foi: é que leio na minha Bíblia que meu Deus não dorme. Então, já que ele não dorme, não faz sentido ficar eu e ele acordados. Então, que o bom pastor continue sobre sua vida nesse dia, te abençoando com saúde, alegria e sua verdadeira paz, de modo que cada desafio se transforme em grandes oportunidades.
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Essa sequência aqui que eu vou fazer agora, arrisco dizer que é uma das mais doídas do Alvivão. Puxa aí, pastor, vai! Jabá nas teclas.

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0: Isso é ao vivão! Faz barulho aí, vai!
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2: Eu me alegro em Deus. Me alegraste, Senhor, com os teus feitos. Salmos capítulo 92, versículo 4. Você crê que seus pecados foram perdoados e que Cristo realizou uma completa expiação por eles? Então, que crente alegre você.

você deveria ser. Deveria viver acima das aflições e provações comuns do mundo. Visto que o pecado foi perdoado, importa o que acontece com você agora? Lutero disse: "Quebranta, Senhor, quebranta, pois o meu pecado foi perdoado. Se tu me perdoaste, quebranta com tanto vigor quanto desejares." Semelhantemente, você pode dizer: "Mande doença, pobreza, perdas, cruzes, perseguição, mande o que quiser, pois tem-me perdoado, e a minha alma está alegre." Crente, se você está salvo enquanto se alegra, seja agradecido e amável. Apegue-se àquela cruz que removeu seu pecado. Sirva aquele que lhe serviu. O apóstolo Paulo escreveu: "Rogo-vos, pois, irmãos, pelas misericórdias de Deus, que apresenteis o vosso corpo por sacrifício vivo, santo e agradável a Deus, que é o vosso culto racional." Romanos capítulo 12, versículo 1. Não permita que o seu zelo evapore em alguma exuberante explosão musical. Demonstre o seu amor de maneiras expressivas. Ame os irmãos daquele que o amou. Se em algum lugar existe um Mefibosete, que é aleijado, ajude-o por amor a Jônatas. Se você conhece um crente pobre que está sendo afligido, chore com ele e leve a cruz dele por amor àquele que chorou por você e levou seus pecados sobre si mesmo. Visto que você está generosamente perdoado, vá e conte aos outros as boas novas de misericórdia perdoadora por amor a Cristo. Não se contente em possuir esta bênção apenas para si mesmo, mas divulgue amplamente a história da cruz. Alegria e ousadia santa o tornarão um bom pregador, e todo mundo será o púlpito no qual você pregará. Santidade transbordante de alegria é o mais poderoso dos sermões, mas somente o Senhor pode lhe dar esse sermão. Peça-o agora, antes que você saia para as atividades no mundo. Quando nos alegramos nos feitos do Senhor, não precisamos ter medo de viver com intensa alegria.

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0: 6:42.
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1: Os arrepios que você sente ao ouvir música são causados pelo fato de seu cérebro liberar dopamina.
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0: 7:12.
1: Seguro Hit.
2: Guilherme Benuto, Ana Castela
3: e Adriano Ru.

0: Ei, mulher, hein? Bagunçou com nós tudo, viu, os meninos?
1: Vixe.
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4: Fala, Leleco! Bom demais, meu camarada!
5: Bom demais! Como é que você tá?
4: Ué, eu tô bem também, então tá tudo muito bom. Me fala aí, Leleco, você conhece a mulher que morreu porque agradeceu?
5: Mulher que morreu porque agradeceu? Conheço não, rapaz, que história que é essa?
4: Ué, a mulher tava na janela, olhando os caras na rua, né, embaixo de uma grade. Aí agradeceu e cortou a cabeça dela fora.
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6: Você sabe que o bar...
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6: Ele merece uma declaração,
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7: Eu sei, eu sei.
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0: Marina Mendonça!
1: Airoli, tem jeito não!
0: Obrigado, lindona, obrigado, Deus abençoe.
1: Muito obrigada!
0: Que alegria ter você aqui nesse projeto lindo.
1: Feliz demais. Marina.

0: Eu tô chegando, meus anjinhos! Até que eu nem demorei, já tô aqui de novo mais uma vez, com a hora do gordinho. Se liga nessa, diz que a filha chega em casa da aula e o pai dela pergunta: você acha que a sua professora tá desconfiada que eu tô te ajudando nos dever de casa e nos tema? Ah, pai, eu acho que sim, ela até já me disse que o senhor teria que voltar pra escola. Contente agora, virado em rabisco e não se entendia nada. Pode abandonar. Fica ligado que o Pilha volta a qualquer momento. É só pra se incomodar.
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2: Bom dia, compadre. Tudo em riba com o senhor?
3: Vamos levando, compadre, levando.
2: Uai, só tá moado mó de quê, compadre?
3: Minha vaquinha Margarida tá doente, compadre. Ah!
2: Judiação, o que ela tem?
3: Não tá comendo. E o que come parece que não dá sustância, tanto que até esmagreceu.
2: Isso aconteceu com a Grace Kelly semana passada, compadre.
3: E o que o senhor deu pra ela, compadre?
2: Pasto especial que meu genro trouxe da fazenda do patrão dele. Sobrou um punhado. O senhor quer?
3: Quero sim, compadre.
2: Dá duas vezes por dia pela semana. Bom dia, compadre. E as notícias da vaquinha?
3: O pasto que o senhor deu pra sua vaquinha não salvou ela, compadre. Ela morreu.
2: Que coincidência, compadre. A minha também morreu.
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0: 7h56.
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2: Eu me alegro em Deus. Me alegraste, Senhor, com os teus feitos. Salmos capítulo 92, versículo 4. Você crê que seus pecados foram perdoados e que Cristo realizou uma completa expiação por eles? Então, que crente alegre você deveria ser? Deveria viver acima das aflições e provações comuns do mundo. Visto que o pecado foi perdoado, importa o que acontece com você agora? Lutero disse: "Quebranta, Senhor, quebranta, pois o meu pecado foi perdoado. Se tu me perdoaste, quebranta com tanto vigor quanto desejares." Semelhantemente, você pode dizer: "Mande doença, pobreza, perdas, cruzes, perseguição, mande o que quiser, pois tem-me perdoado, e a minha alma está alegre." Crente, se você está salvo, enquanto se alegra, seja agradecido e amável. Apegue-se àquela cruz que removeu seu pecado. Sirva aquele que lhe serviu. O apóstolo Paulo escreveu: "Rogo-vos, pois, irmãos, pelas misericórdias de Deus, que apresenteis o vosso corpo por sacrifício vivo, santo e agradável a Deus, que é o vosso culto racional." Romanos capítulo 12, versículo 1. Não permita que o seu zelo evapore em alguma exuberante explosão musical. Demonstre o seu amor de maneiras expressivas. Ame os irmãos daquele que o amou. Se em algum lugar existe um Mefibosete, que é aleijado, ajude-o por amor a Jônatas. Se você conhece um crente pobre que está sendo afligido, chore com ele e leve a cruz dele por amor àquele que chorou por você e levou seus pecados sobre si mesmo. Visto que você está generosamente perdoado, vá e conte aos outros as boas novas de misericórdia perdoadora por amor a Cristo. Não se contente em possuir esta bênção apenas para si mesmo, mas divulgue amplamente a história da cruz. Alegria e ousadia santa o tornarão um bom pregador, e todo mundo será o púlpito no qual você pregará. Santidade transbordante de alegria é o mais poderoso dos sermões, mas somente o Senhor pode lhe dar esse sermão. Peça-o agora, antes que você saia para as atividades no mundo. Quando nos alegramos nos feitos do Senhor, não precisamos ter medo de viver com intensa alegria.

0: Badabão.
1: Direto da Copa do Mundo nos Estados Unidos, uma disputa saborosa está esquentando os debates fora dos gramados. Qual carne é a melhor, a argentina ou a texana? Com milhares de torcedores argentinos desembarcando no Texas, a velha rivalidade sobre a produção e o preparo da carne bovina voltou à tona, mostrando a força cultural do churrasco em ambas as regiões. Os Estados Unidos, em segundo lugar na produção mundial de carne bovina, e a Argentina, na sexta posição, têm características distintas que alimentam essa discussão. A carne argentina, predominantemente criada a pasto, é conhecida por ser mais magra, enquanto a texana, alimentada com grãos,

0: garante maior marmoreio e suculência. A briga vai além da espessura dos cortes, envolvendo também temperos e preparos. Enquanto churrascarias argentinas no Texas servem a carne apenas com sal e carvão, os texanos têm suas próprias tradições de barbecue. Uma coisa é certa, a paixão pela carne de qualidade une e divide esses grandes produtores.
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3: E a imprensa alemã foi implacável após a eliminação da Copa do Mundo de 2026, descrevendo os acontecimentos como mais um pesadelo para o futebol alemão, depois da derrota nos pênaltis para o Paraguai. Eliminada nas penalidades após um empate de 1-1 no tempo regulamentar, a seleção alemã não consegue chegar às oitavas de final em 3 mundiais consecutivos. Mais um pesadelo para o futebol alemão, uma eliminação vexatória contra o Paraguai. Desperdiçamos 3 pênaltis, lamentou o jornal. O jornal alemão Bild, na página inicial de seu site, ao lado de uma imagem do zagueiro alemão Valdemar Anton com as mãos na cabeça.
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4: Ative a autenticação em 2 fatores. 2FA. 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

0: Alô, meu amigo Nelfinho Nerd. Ainda bem que minha mamãe deixou te ligar pra gente conversar.
1: É um eterno prazer.
0: Olha, meu querido, mas eu tô preocupado. Minhas notas estão ruins.

0: As Aventuras de Luizinho.
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3: O Salmo 23 começa assim: O Senhor é meu pastor e nada me faltará. Fazer de Deus um grande pastor não significa que nada vai faltar. A diferença será que, em meio aos desafios da vida, não faltará a essência que faz da vida algo melhor. Isto tem a ver com forças renovadas, motivação e esperança para vencer cada batalha. Paz não significa ausência de guerra, mas tranquilidade diante das guerras que surgem em forma de gigantes que se levantam na vida de cada um. Nada vai faltar quando a gente, mais do que o Salmo 23 do Senhor, conhecer e saber entregar nossa vida ao Senhor. Do Salmo 23. Uma senhora de idade dormia quando todos viviam ansiosos diante das pressões da Segunda Guerra Mundial. Perguntaram como ela conseguia aquilo. Sua resposta foi: é que leio na minha Bíblia que meu Deus não dorme, então já que ele não dorme, não faz sentido ficar eu e ele acordados. Então que o bom pastor continue sobre sua vida nesse dia, te abençoando com saúde, alegria e sua verdadeira paz, de modo que cada desafio se transforme em grandes oportunidades.
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1: Eu me alegro em Deus. Me alegraste, Senhor, com os teus feitos. Salmos capítulo 92, versículo 4. Você crê que seus pecados foram perdoados e que Cristo realizou uma completa expiação por eles? Então, que crente alegre você deveria ser? Deveria viver acima das aflições e provações comuns do mundo. Visto que o pecado foi perdoado, importa o que acontece com você agora? Lutero disse: "Quebranta, Senhor, quebranta, pois o meu pecado foi perdoado. Se tu me perdoaste, quebranta com tanto vigor quanto desejares." Semelhantemente, você pode dizer: "Mande doença, pobreza, perdas, cruzes, perseguição, mande o que quiser, pois tem-me perdoado e a minha alma está alegre." Crente, se você está salvo enquanto se alegra, seja agradecido e amável. Apegue-se àquela cruz que removeu seu pecado. Sirva aquele que lhe serviu. O apóstolo Paulo escreveu: "Rogo-vos, pois, irmãos, pelas misericórdias de Deus, que apresenteis o vosso corpo por sacrifício vivo, santo e agradável a Deus, que é o vosso culto racional." Romanos capítulo 12, versículo 1. Não permita que o seu zelo evapore em alguma exuberante explosão musical. Demonstre o seu amor de maneiras expressivas. Ame os irmãos daquele que o amou. Se em algum lugar existe um Mefibosete, que é aleijado, ajude-o por amor a Jônatas. Se você conhece um crente pobre que está sendo afligido, chore com ele e leve a cruz dele por amor àquele que chorou por você e levou seus pecados sobre si mesmo. Visto que você está generosamente perdoado, vá e conte aos outros as boas novas de misericórdia perdoadora por amor a Cristo. Não se contente em possuir esta bênção apenas para si mesmo, mas divulgue amplamente a história da cruz. Alegria e ousadia santa o tornarão um bom pregador, e todo mundo será o púlpito no qual você pregará. Santidade transbordante de alegria é o mais poderoso dos sermões, mas somente o Senhor pode lhe dar esse sermão. Peça-o agora, antes que você saia para as atividades no mundo. Quando nos alegramos nos feitos do Senhor, não precisamos ter medo de viver com intensa alegria.

tá contente agora? Virado em rabisco e não se entendia nada. Pode abandonar. Fica ligado que o pilha volta a qualquer momento. 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
3: É a sobremesa, torta de chocolate e maracujá. Anote os ingredientes. Um pacote de biscoito maisena, 200 gramas. 6 colheres sopa de margarina. Raspas de chocolate ao leite a gosto para decorar. Para o recheio, uma lata de leite condensado gelado. Meia xícara chá de suco concentrado de maracujá gelado. 200 gramas de creme de leite gelado também. E 3 xícaras chá de sorvete de chocolate amolecido. Para preparar essa delícia, triture os biscoitos no liquidificador até formar uma farofa. Transfira para uma tigela. Misture com a margarina e forre o fundo e as laterais de uma forma de aro removível de 26 cm de diâmetro. Transfira para uma tigela. Misture com a margarina e forre o fundo e as laterais de uma forma de aro removível de 26 cm de diâmetro. No liquidificador, bata o leite condensado, o suco de maracujá e o creme de leite até ficar cremoso. Espalhe o sorvete sobre a massa da torta, cubra com o creme de maracujá e, por último, decore com raspas de chocolate e leve ao congelador por 20 minutos antes de servir. Delícia, né? 6 porções é o rendimento, cerca de 30 minutos é o tempo para você preparar, mais 20 minutos de congelador. Aproveite aí esta delícia de torta de chocolate e maracujá.
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0: Ser amiga solteira.
1: Morando, moleque.
2: 10 e 4.
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0: Marina Mendonça!
1: Airoli, tem jeito não!
0: Obrigado, lindona, obrigado, Deus abençoe.
1: Muito obrigada!
0: Que alegria ter você aqui nesse projeto lindo.
1: Feliz demais.
2: Marina? 10 e 18.

0: economia. Liste despesas fixas e o que pode ser cortado ou diminuído. Entender para onde vai o seu dinheiro é importante para descobrir quais devem ser suas prioridades financeiras. Liste quais são suas despesas fixas e mensais e identifique quais gastos podem ser cortados ou diminuídos. Compreender o que é indispensável para o dia a dia ajuda a identificar formas de economizar dinheiro. Dicas de economia.
1: Ah, se você fosse como eu...

0: 10h32.
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3: Fala, Leleco! Bom demais, meu camarada!
4: Bom demais! Como é que você tá?
3: Ué, eu tô bem também, então tá tudo muito bom. Me fala aí, Leleco, você conhece a mulher que morreu porque agradeceu?
4: Mulher que morreu porque agradeceu? Conheço não, rapaz. Que história que é essa?
3: Ué, a mulher tava na janela, olhando os caras na rua, né? Embaixo de uma grade. Aí agradeceu e cortou a cabeça dela fora.
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1: Alô?
2: Alô, meu amigo Nelfinho Nerd. Ainda bem que minha mamãe deixou te ligar pra gente conversar.
1: É um eterno prazer.
2: Olha, meu querido, mas eu tô preocupado. Minhas notas estão ruins.

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1: Claudinho Brasil, Gabriel do Borel, Jonatas Felipe, GW na área. Se liga, se liga, se liga, se liga.

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1: Dez e cinquenta e sete.
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3: Eu me alegro em Deus. Me alegraste, Senhor, com os teus feitos. Salmos capítulo 92, versículo 4. Você crê que seus pecados foram perdoados e que Cristo realizou uma completa expiação por eles? Então, que crente alegre você deveria ser? Deveria viver acima das aflições e provações comuns do mundo. Visto que o pecado foi perdoado, importa o que acontece com você agora? Lutero disse: quebranta, Senhor, quebranta, pois o meu pecado foi perdoado. Se tu me perdoaste, quebranta com tanto vigor quanto desejares. Semelhantemente, você pode dizer: mande doença, pobreza, perdas, cruzes, perseguição, mande o que quiser, pois tem-me perdoado, e a minha alma está alegre. Crente, se você está salvo enquanto se alegra, seja agradecido e amável. Apegue-se àquela cruz que removeu seu pecado. Sirva aquele que lhe serviu. O apóstolo Paulo escreveu: rogo-vos, pois, irmãos, pelas misericórdias de Deus, que apresenteis o vosso corpo por sacrifício vivo, santo e agradável a Deus, que é o vosso culto racional. Romanos capítulo 12, versículo 1. Não permita que o seu zelo evapore em alguma exuberante explosão musical. Demonstre o seu amor de maneiras expressivas. Ame os irmãos daquele que o amou. Se em algum lugar existe um Mefibosete, que é aleijado, ajude-o por amor a Jônatas. Se você conhece um crente pobre que está sendo afligido, chore com ele e leve a cruz dele por amor àquele que chorou por você e levou seus pecados sobre si mesmo. Visto que você está generosamente perdoado, vá e conte aos outros as boas novas de misericórdia perdoadora por amor a Cristo. Não se contente em possuir esta bênção apenas para si mesmo, mas divulgue amplamente a história da cruz. Alegria e ousadia santa o tornarão um bom pregador, e todo mundo será o púlpito no qual você pregará. Santidade transbordante de alegria é o mais poderoso dos sermões, mas somente o Senhor pode lhe dar esse sermão. Peça-o agora, antes que você saia para as atividades no mundo. Quando nos alegramos nos feitos do Senhor, não precisamos ter medo de viver com intensa alegria. 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

0: palma da mão.
1: Direto da Copa do Mundo nos Estados Unidos, uma disputa saborosa está esquentando os debates fora dos gramados. Qual carne é a melhor, a argentina ou a texana? Com milhares de torcedores argentinos desembarcando no Texas, a velha rivalidade sobre a produção e o preparo da carne bovina voltou à tona, mostrando a força cultural do churrasco em ambas as regiões. Os Estados Unidos, em segundo lugar na produção mundial de carne bovina, e a Argentina, na sexta posição, têm características distintas que alimentam essa discussão. A carne argentina, predominantemente criada

A da Pasto é conhecida por ser mais magra, enquanto a texana, alimentada com grãos, garante maior marmoreio e suculência. A briga vai além da espessura dos cortes, envolvendo também temperos e preparos. Enquanto churrascarias argentinas no Texas servem a carne apenas com sal e carvão, os texanos têm suas próprias tradições de barbecue. Uma coisa é certa, a paixão pela carne de qualidade une e divide esses grandes produtores.

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no meu zanjinho. Até que eu nem demorei, já tô aqui de novo mais uma vez. Eu tô chegando, meu zanjinho. Até que eu nem demorei, já tô aqui de novo mais uma vez, com a hora do gordinho. Se liga nessa, diz que a filha chega em casa da aula e o pai dela pergunta: você acha que a sua professora tá desconfiada que eu tô te ajudando nos deveres de casa e nos temas? Ah, pai, eu acho que sim. Ela até já me disse que o senhor teria que voltar pra escola. Tá contente agora? Virado em rabisco e não se entendia nada. Pode abandonar. Fica ligado que o Pilha volta a qualquer momento.

0: Tamo junto.
1: Ah, moleque.
0: Mano.
1: Obrigadão, viu?
0: Muito
1: Deus
0: foda.
1: Deus abençoe você.
0: Obrigado. Deus abençoe.
2: Amores vêm, amores vão.

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1: Mantenha o pet hidratado. Assim como nós, os animais precisam se hidratar mais nos meses de verão. Mas essa nem sempre é uma tarefa fácil, principalmente para tutores de gatos. Para incentivar o consumo de água e manter a saúde animal, coloque o bebedouro em um local fresco e longe do sol. Lembre-se de trocar a água com frequência, para que ela não esquente. Você também pode acrescentar pedrinhas de gelo no recipiente para que a temperatura fique agradável por mais tempo. Para os felinos, as fontes são as opções mais interessantes, pois elas mantêm a água circulando e limpa.
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2: O Santos arrecadou 6,5 milhões de reais em um ano com as vendas da camisa azul turquesa, lançada em homenagem a Neymar. O uniforme, inspirado no modelo usado pelo clube em 2012 e colocado à venda em maio de 2025, se tornou um grande sucesso comercial, representando 36% de toda a receita das lojas oficiais e 45% das vendas realizadas desde o lançamento. Segundo dados da Netshoes, responsável pelas lojas oficiais do clube, 63% das camisas vendidas foram personalizadas com o nome de Neymar e o número 10. Apenas na pré-venda foram comercializadas 2.330 unidades. O presidente Marcelo Teixeira destacou que o sucesso do uniforme reflete a identificação da torcida com o craque e classificou a parceria entre Santos e Umbro como um grande acerto.
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0: Meio-dia e quatro.
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2: O Salmo 23 começa assim: O Senhor é meu pastor e nada me faltará. Fazer de Deus um grande pastor não significa que nada vai faltar. A diferença será que, em meio aos desafios da vida, não faltará a essência que faz da vida algo melhor. Isto tem a ver com forças renovadas, motivação e esperança para vencer cada batalha. Paz não significa ausência de guerra, mas tranquilidade diante das guerras que surgem em forma de gigantes que se levantam na vida de cada um. Nada vai faltar quando a gente, mais do que o Salmo 23 do Senhor, conhecer e saber entregar nossa vida ao Senhor. Do Salmo 23. Uma senhora de idade dormia quando todos viviam ansiosos diante das pressões da Segunda Guerra Mundial. Perguntaram como ela conseguia aquilo. Sua resposta foi: é que leio na minha Bíblia que meu Deus não dorme, então já que ele não dorme, não faz sentido ficar eu e ele acordados. Então que o bom pastor continue sobre sua vida nesse dia, te abençoando com saúde, alegria e sua verdadeira paz, de modo que cada desafio se transforme em grandes oportunidades.
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0: Hugo e Guilherme!
1: Tô foda,
0: Henrique, Maria Juliana e Marília Mendonça!
2: Profissionais!
1: Do pelo, né?
3: Vocês cantam bonito, Sandy Júnior, hein?

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1: Eu me alegro em Deus. Me alegraste, Senhor, com os teus feitos. Salmos capítulo 92, versículo 4. Você crê que seus pecados foram perdoados e que Cristo realizou uma completa expiação por eles? Então, que crente alegre você deveria ser? Deveria viver acima das aflições e provações comuns do mundo. Visto que o pecado foi perdoado, importa o que acontece com você agora? Lutero disse: "Quebranta, Senhor, quebranta, pois o meu pecado foi perdoado. Se tu me perdoaste, quebranta com tanto vigor quanto desejares." Semelhantemente, você pode dizer: "Mande doença, pobreza, perdas, cruzes, perseguição, mande o que quiser, pois tem me perdoado e a minha alma está alegre." Crente, se você está salvo enquanto se alegra, seja agradecido e amável. Apegue-se àquela cruz que removeu seu pecado. Sirva aquele que lhe serviu. O apóstolo Paulo escreveu: "Rogo-vos, pois, irmãos, pelas misericórdias de Deus, que apresenteis o vosso corpo por sacrifício vivo, santo e agradável a Deus, que é o vosso culto racional." Romanos capítulo 12, versículo 1. Não permita que o seu zelo evapore em alguma exuberante explosão musical. Demonstre o seu amor de maneiras expressivas. Ame os irmãos daquele que o amou. Se em algum lugar existe um Mefibosete, que é aleijado, ajude-o por amor a Jônatas. Se você conhece um crente pobre que está sendo afligido, chore com ele e leve a cruz dele por amor àquele que chorou por você e levou seus pecados sobre si mesmo. Visto que você está generosamente perdoado, vá e conte aos outros as boas novas de misericórdia perdoadora por amor a Cristo. Não se contente em possuir esta bênção apenas para si mesmo, mas divulgue amplamente a história da cruz. Alegria e ousadia santa o tornarão um bom pregador, e todo mundo será o púlpito no qual você pregará. Santidade transbordante de alegria é o mais poderoso dos sermões, mas somente o Senhor pode lhe dar esse sermão. Peça-o agora, antes que você saia para as atividades no mundo. Quando nos alegramos nos feitos do Senhor, não precisamos ter medo de viver com intensa alegria.
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3: E o Tatuí conquistou em quadra o direito de pleitear uma vaga no NBB após ganhar a Liga Ouro por 3-1 contra o Brusque. Ele é o único time que poderia ascender para a elite do basquete. A equipe do interior paulista fez seu planejamento, correu atrás de patrocínio e, na hora de tomar a decisão, percebeu que agora não é o melhor momento. O Tatuí decidiu ficar na Liga Ouro. A informação foi confirmada pelo próprio clube ao UOL. Para Emanuel Lopes Cardoso, gestor do Tatuí, é melhor dar meio passo para frente do que dar três para trás no futuro. Esse foi o nosso Esporte Agora. Obrigada a você que acompanhou e até amanhã com mais um.
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0: Muito obrigado.
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2: Os arrepios que você sente ao ouvir música são causados pelo fato de seu cérebro liberar dopamina.
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tô chegando, meus anjinhos! Até que eu nem demorei, já tô aqui de novo mais uma vez, com a hora do gordinho. Se liga nessa, diz que a filha chega em casa da aula e o pai dela pergunta: você acha que a sua professora tá desconfiada que eu tô te ajudando nos deveres de casa e nos temas? Ah, pai, eu acho que sim. Ela até já me disse que o senhor teria que voltar pra escola. Tá contente agora? Virado em rabisco e não se entendia nada. Pode abandonar. Fica ligado que o Pilha volta a qualquer momento.

0: Está no ar mais uma edição do nosso Boletim de Economia e Agronegócio, trazendo as principais cotações do mercado para manter você sempre bem informado sobre tudo que movimenta o campo e a economia brasileira. No mercado financeiro, o dólar comercial apresenta queda de 0,22%, sendo cotado a R$ 5,18. O euro registra leve valorização e é negociado a R$ 5,91. O dólar turismo está cotado a R$ 5,38, enquanto a libra esterlina vale R$ 6,87. Já o Bitcoin opera em baixa, sendo negociado na faixa dos R$ 306 mil. Agora, vamos às cotações do agronegócio. O açúcar está sendo comercializado a R$ 92,31 a saca de 50 quilos. O algodão registra o valor de R$ 4,07 por libra peso. O arroz é negociado a R$ 59,91 a saca de 50 quilos. Na pecuária, o bezerro apresenta cotação de R$ 3.390,78 por cabeça, enquanto o boi gordo está valendo R$ 338,65 por arroba, refletindo a dinâmica do mercado nacional. Entre as principais commodities agrícolas, o café segue valorizado, alcançando R$ 1.517,04 a saca de 60 quilos. Já o milho está cotado a R$ 63,45 a saca de 60 quilos. Informação importante para produtores e criadores de todo o país. Acompanhar essas cotações é fundamental para o planejamento da produção, a tomada de decisões e o fortalecimento dos negócios no campo, setor que continua sendo um dos pilares da economia brasileira.
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5: O patinho de Gone Home aparece ao fundo no lago de Firewatch. Eu acho que o Dying Light tá perdendo o posto de rei dos easter eggs, velho. Na boa, Firewatch é cheio deles. Em Life is Strange, a placa do carro no estacionamento da lanchonete faz referência à série Another Earth. Em Battlefield 4, existe um easter egg de Jurassic Park, onde dá pra achar a famosa cabra no cercadinho do cenário. Existe uma menção do filme Hipotermia em um pôster da mansão de Until Dawn.
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7: Bom dia, compadre. Tudo em riba com o senhor?
8: Vamos levando, compadre, levando.
7: Uai, só tá moado mó de quê, compadre?
8: Minha vaquinha Margarida tá doente, compadre.
7: Judiação, o que ela tem?
8: Não tá comendo. E o que come parece que não dá sustância, tanto que até esmagreceu.
7: Isso aconteceu com a Grace Kelly semana passada, compadre.
8: E o que o senhor deu pra ela, compadre?
7: Pasto especial que meu genro trouxe da fazenda do patrão dele. Sobrou um punhado. O senhor quer?
8: Quero sim, compadre.
7: Dá duas vezes por dia pela semana. Bom dia, compadre. E as notícias da vaquinha?
8: O pasto que o senhor deu pra sua vaquinha não salvou ela, compadre. Ela morreu.
7: Que coincidência, compadre. A minha também morreu.
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1: É uma honra, um privilégio, um sonho. Vamos cantar.

0: vocês.
1: Obrigado, gente.
0: Pra Alcione.
1: Obrigado. Obrigado, é bom gosto.
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1: Eu finjo que acabou, e acabou, e acabou, e acabou.
2: Por que que acabou, Santana?
1: Acabou porque ela se foi.
2: Foi embora?
1: Foi embora, levou
2: tudo. Meu Deus.
1: Vamos cantar Se Foi. Grupo No Sigilo, Davi Quaresma, nosso irmão, bora.

0: Bate palma aí, se foi!
1: A mulher.
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0: Obrigado, Jean.
1: Gostei de ver o povo cantando, né?
0: É, a gente tem que ter cuidado com as promessas que a gente faz.
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4: Fala, Leleco! Bom demais, meu camarada!
5: Bom demais! Como é que você tá?
4: Ué, eu tô bem também, então tá tudo muito bom. Me fala aí, Leleco, você conhece a mulher que morreu porque agradeceu?
5: Mulher que morreu porque agradeceu? Conheço não, rapaz. Que história que é essa?
4: Ué, a mulher tava na janela, olhando os caras na rua, né? Embaixo de uma grade. Aí agradeceu e cortou a cabeça dela fora.
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6: Vem com o Natanzinho, Natanzinho. Chama teus amiguinhos, vai.

0: Dailara!
1: Marcos Ibermude!
2: Que honra, obrigado, gente, viu?
3: 2h53. 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
4: Eu me alegro em Deus. Me alegraste, Senhor, com os teus feitos. Salmos capítulo 92, versículo 4. Você crê que seus pecados foram perdoados e que Cristo realizou uma completa expiação?

0: ação por eles? Então, que crente alegre você deveria ser! Deveria viver acima das aflições e provações comuns do mundo. Visto que o pecado foi perdoado, importa o que acontece com você agora? Lutero disse: "Quebranta, Senhor, quebranta, pois o meu pecado foi perdoado. Se tu me perdoaste, quebranta com tanto vigor quanto desejares." Semelhantemente, você pode dizer: "Mande doença, pobreza, perdas, cruzes, perseguição, mande o que quiser, pois tem me perdoado e a minha alma está alegre." Crente, se você está salvo enquanto se alegra, seja agradecido e amável. Apegue-se àquela cruz que removeu seu pecado. Sirva aquele que lhe serviu. O apóstolo Paulo escreveu: "Rogo-vos, pois, irmãos, pelas misericórdias de Deus, que apresenteis o vosso corpo por sacrifício vivo, santo e agradável a Deus, que é o vosso culto racional." Romanos capítulo 12, versículo 1. Não permita que o seu zelo evapore em alguma exuberante explosão musical. Demonstre o seu amor de maneiras expressivas. Ame os irmãos daquele que o amou. Se em algum lugar existe um Mefibosete, que é aleijado, ajude-o por amor a Jônatas. Se você conhece um crente pobre que está sendo afligido, chore com ele e leve a cruz dele por amor àquele que chorou por você e levou seus pecados sobre si mesmo. Visto que você está generosamente perdoado, vá e conte aos outros as boas novas de misericórdia perdoadora por amor a Cristo. Não se contente em possuir esta bênção apenas para si mesmo, mas divulgue amplamente a história da cruz. Alegria e ousadia santa o tornarão um bom pregador, e todo mundo será o púlpito no qual você pregará. Santidade transbordante de alegria é o mais poderoso dos sermões, mas somente o Senhor pode lhe dar esse sermão. Peça-o agora, antes que você saia para as atividades no mundo. Quando nos alegramos nos feitos do Senhor, não precisamos ter medo de viver com intensa alegria.
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1: Direto da Copa do Mundo nos Estados Unidos, uma disputa saborosa está esquentando os debates fora dos gramados. Qual carne é a melhor, a argentina ou a texana? Com milhares de torcedores argentinos desembarcando no Texas, a velha rivalidade sobre a produção e o preparo da carne bovina voltou à tona, mostrando a força cultural do churrasco em ambas as regiões. Os Estados Unidos, em segundo lugar na produção mundial de carne bovina, e a Argentina, na sexta posição, têm características distintas que alimentam essa discussão. A carne argentina, predominantemente criada a pasto, é conhecida por ser mais magra, enquanto a texana, alimentada com grãos, garante maior marmoreio e suculência. A briga vai além da espessura dos cortes, envolvendo também temperos e preparos. Enquanto churrascarias argentinas no Texas servem a carne apenas com sal e carvão, os texanos têm suas próprias tradições de barbecue. Uma coisa é certa, a paixão pela carne de qualidade une e divide esses grandes produtores.
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3: Ative a autenticação em 2 fatores. 2FA. 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Segurança. 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Para redes sociais e bancos, ative a opção nas configurações.

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0: Esquece.
1: Pega nós.
2: Vamos quebrar o protocolo aqui?
3: Boazinha, né?
2: O que acontece? A gente sempre, durante a nossa trajetória, somente depois do DVD de Recife, a gente começou a gravar as guias, né? Só no voz e violão, para mostrar para vocês aprenderem e cantarem com a gente na gravação, assim como tá acontecendo aqui hoje. E é muito legal ver o feedback das pessoas, né? Falando, caramba, é muito legal ver vocês assim no voz e violão e tal. Só que essa música em específico, a gente pensou um bocado para poder gravar ela. E eu vou explicar para vocês um pouquinho do contexto. Essa música ela é bem diferente dos padrões assim, comerciais da música. Ela é uma música com um refrão pré-estabelecido e tal. Mas é uma história carregada de muita verdade, assim, sentimentalmente falando, sabe? Essa música é como se fosse uma carta de término de um relacionamento, sabe? Onde a pessoa explica que ela pode amar outra pessoa que ainda vai continuar amando a antiga, né? E essa música se chama Carta Aberta. É uma música de uma pessoa que a gente admira pra caramba, Lari Ferreira, um beijo pra você.
3: Beijo, Lari.
2: E essa daqui a gente quer fazer só no voz e violão e como se fosse realmente numa guia.

Eu tô chegando, meus anjinhos! Até que eu nem demorei, já tô aqui de novo mais uma vez, com a hora do gordinho. Se liga nessa, diz que a filha chega em casa da aula e o pai dela pergunta: você acha que a sua professora tá desconfiada que eu tô te ajudando nos deveres de casa e nos temas? Ah, pai, eu acho que sim. Ela até já me disse que o senhor teria que voltar pra escola. Contente agora, virado em rabisco e não se entendia nada. Pode abandonar. Fica ligado que o Pilha volta a qualquer momento.

0: essa é minha maior.
1: É boiadeira.
2: É boiadeira.
1: Ana Castela!
3: Ana de Vida!
1: Não, a princesa, gente.

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1: O Salmo 23 começa assim: O Senhor é meu pastor e nada me faltará. Fazer de Deus um grande pastor não significa que nada vai faltar. A diferença será que, em meio aos desafios da vida, não faltará a essência que faz da vida algo melhor. Isto tem a ver com forças renovadas, motivação e esperança para vencer cada batalha. Paz não significa ausência de guerra, mas tranquilidade diante das guerras que surgem em forma de gigantes que se levantam na vida de cada um. Nada vai faltar quando a gente, mais do que o Salmo 23 do Senhor, conhecer e saber entregar nossa vida ao Senhor do Salmo 23. Uma senhora de idade dormia quando todos viviam ansiosos diante das pressões da Segunda Guerra Mundial. Perguntaram como ela conseguia aquilo. Sua resposta foi: é que leio na minha Bíblia que meu Deus não dorme, então já que ele não dorme, não faz sentido ficar eu e ele acordados. Então que o bom pastor continue sobre sua vida nesse dia, te abençoando com saúde, alegria e sua verdadeira paz, de modo que cada desafio se transforme em grandes oportunidades.
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3: Liste despesas fixas e o que pode ser cortado ou diminuído. Entender para onde vai o seu dinheiro é importante para descobrir quais devem ser suas prioridades financeiras. Liste quais são suas despesas fixas e mensais e identifique quais gastos podem ser cortados ou diminuídos. Compreender o que é indispensável para o dia a dia ajuda a identificar formas de economizar dinheiro.
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0: καρδί.
1: Foge comigo, vai.

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1: 4 e 14.

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1: Eu me alegro em Deus. Me alegraste, Senhor, com os teus feitos. Salmos capítulo 92, versículo 4. Você crê que seus pecados foram perdoados e que Cristo realizou uma completa expiação por eles? Então, que crente alegre você deveria ser? Deveria viver acima das aflições e provações comuns do mundo. Visto que o pecado foi perdoado, importa o que acontece com você agora? Lutero disse: "Quebranta, Senhor, quebranta, pois o meu pecado foi perdoado. Se tu me perdoaste, quebranta com tanto vigor quanto desejares." Semelhantemente, você pode dizer: "Mande doença, pobreza, perdas, cruzes, perseguição, mande o que quiser, pois tem me perdoado e a minha alma está alegre." Crente, se você está salvo enquanto se alegra, seja agradecido e amável. Apegue-se àquela cruz que removeu seu pecado. Sirva aquele que lhe serviu. O apóstolo Paulo escreveu: "Rogo-vos, pois, irmãos, pelas misericórdias de Deus, que apresenteis o vosso corpo por sacrifício vivo, santo e agradável a Deus, que é o vosso culto racional." Romanos capítulo 12, versículo 1. Não permita que o seu zelo evapore em alguma exuberante explosão musical. Demonstre o seu amor de maneiras expressivas. Ame os irmãos daquele que o amou. Se em algum lugar existe um Mefibosete, que é aleijado, ajude-o por amor a Jônatas. Se você conhece um crente pobre que está sendo afligido, chore com ele e leve a cruz dele por amor àquele que chorou por você e levou seus pecados sobre si mesmo. Visto que você está generosamente perdoado, vá e conte aos outros as boas novas de misericórdia perdoadora por amor a Cristo. Não se contente em possuir esta bênção apenas para si mesmo, mas divulgue amplamente a história da cruz. Alegria e ousadia santa o tornarão um bom pregador, e todo mundo será o púlpito no qual você pregará. Santidade transbordante de alegria é o mais poderoso dos sermões, mas somente o Senhor pode lhe dar esse sermão. Peça-o agora, antes que você saia para as atividades no mundo. Quando nos alegramos nos feitos do Senhor, não precisamos ter medo de viver com intensa alegria.

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0: Alô, meu amigo Nelsinho Nerd. Ainda bem que minha mamãe deixou te ligar pra gente conversar.
1: É um eterno prazer.
0: Olha, meu querido, mas eu tô preocupado. Minhas notas estão ruins.

chegando, meus anjinhos! Até que eu nem demorei, já tô aqui de novo mais uma vez, com a hora do gordinho. Se liga nessa, diz que a filha chega em casa da aula e o pai dela pergunta: você acha que a sua professora tá desconfiada? Que eu tô te ajudando nos dever de casa e nos tema? Ah, pai, eu acho que sim. Ela até já me disse que o senhor teria que voltar pra escola. Tá contente agora? Virado em rabisco e não se entendia nada. Pode abandonar. Fica ligado que o Pilha volta a qualquer momento. Você é só pra sentir.

0: Mari Fernandes, senhoras e senhores!
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0: Olha, Leleco, bom demais, meu camarada.
3: Bom demais, como é que você tá?
0: Ué, eu tô bem também, então tá tudo muito bom. Me fala aí, Leleco, você conhece a mulher que morreu porque agradeceu?
3: Mulher que morreu porque agradeceu? Conheço não, rapaz, que história que é essa?
0: Ué, a mulher tava na janela, olhando os caras na rua, né, embaixo de uma grade. Aí agradeceu e cortou a cabeça dela fora.
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1: Eu me alegro em Deus. Me alegraste, Senhor, com os teus feitos. Salmos capítulo 92, versículo 4. Você crê que seus pecados foram perdoados e que Cristo realizou uma completa expiação por eles? Então, que crente alegre você deveria ser? Deveria viver acima das aflições e provações comuns do mundo. Visto que o pecado foi perdoado, importa o que acontece com você agora? Lutero disse: "Quebranta, Senhor, quebranta, pois o meu pecado foi perdoado. Se tu me perdoaste, quebranta com tanto vigor quanto desejares." Semelhantemente, você pode dizer: "Mande doença, pobreza, perdas, cruzes, perseguição, mande o que quiser, pois tem me perdoado e a minha alma está alegre." Crente, se você está salvo, enquanto se alegra, seja agradecido e amável. Apegue-se àquela cruz que removeu seu pecado. Sirva aquele que lhe serviu. O apóstolo Paulo escreveu: "Rogo-vos, pois, irmãos, pelas misericórdias de Deus, que apresenteis o vosso corpo por sacrifício vivo, santo e agradável a Deus, que é o vosso culto racional." Romanos capítulo 12, versículo 1. Não permita que o seu zelo evapore em alguma exuberante explosão musical. Demonstre o seu amor de maneiras expressivas. Ame os irmãos daquele que o amou. Se em algum lugar existe um Mefibosete, que é aleijado, ajude-o por amor a Jônatas. Se você conhece um crente pobre que está sendo afligido, chore com ele e leve a cruz dele por amor àquele que chorou por você e levou seus pecados sobre si mesmo. Visto que você está generosamente perdoado, vá e conte aos outros as boas novas de misericórdia perdoadora por amor a Cristo. Não se contente em possuir esta bênção apenas para si mesmo, mas divulgue amplamente a história da cruz. Alegria e ousadia santa o tornarão um bom pregador, e todo mundo será o púlpito no qual você pregará. Santidade transbordante de alegria é o mais poderoso dos sermões, mas somente o Senhor pode lhe dar esse sermão. Peça-o agora, antes que você saia para as atividades no mundo. Quando nos alegramos nos feitos do Senhor, não precisamos ter medo de viver com intensa alegria.

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1: Direto da Copa do Mundo nos Estados Unidos, uma disputa saborosa está esquentando os debates fora dos gramados. Qual carne é a melhor, a argentina ou a texana? Com milhares de torcedores argentinos desembarcando no Texas, a velha rivalidade sobre a produção e o preparo da carne bovina voltou à tona, mostrando a força cultural do churrasco em ambas as regiões. Os Estados Unidos, em segundo lugar na produção mundial de carne bovina, e a Argentina, na sexta posição, têm características distintas que alimentam essa discussão. A carne argentina, predominantemente criada a pasto, é conhecida por ser mais magra, enquanto a texana, alimentada com grãos, garante maior marmoreio e suculência. A briga vai além da espessura dos cortes, envolvendo também temperos e preparos. Enquanto churrascarias argentinas no Texas servem a carne apenas com sal e carvão, os texanos têm suas próprias tradições de barbecue. Uma coisa é certa, a paixão pela carne de qualidade une e divide esses grandes produtores.
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3: Olá, tudo bem? Chegando para você o nosso Esporte Agora de hoje com a minha apresentação, locutora Patrícia. E a eliminação da Alemanha diante do Paraguai não foi um caso isolado na Copa do Mundo de 2026. O futebol sul-americano apresenta uma superioridade marcante diante dos representantes europeus no Mundial disputado nos Estados Unidos, México e Canadá. Nos primeiros 7 confrontos entre seleções da América do Sul e da Europa, o balanço aponta 4 vitórias sul-americanas, 2 empates e apenas um triunfo do velho continente.
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0: Jorge Matheus!
1: Matheus e Cauã!
2: Obrigado.
3: Preste atenção nessa história.
4: Pode vir, tá de boa.

0: Será que ele morre afogado? Será que eu esqueço dela dessa vez?
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0: 6:14.
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2: O Santos arrecadou 6,5 milhões de reais em um ano com as vendas da camisa azul turquesa, lançada em homenagem a Neymar. O uniforme, inspirado no modelo usado pelo clube em 2012 e colocado à venda em maio de 2025, se tornou um grande sucesso comercial, representando 36% de toda a receita das lojas oficiais e 45% das vendas realizadas desde o lançamento. Segundo dados da Netshoes, responsável pelas lojas oficiais do clube, 63% das camisas vendidas foram personalizadas com o nome de Neymar e o número 10. Apenas na pré-venda foram comercializadas 2.330 unidades. O presidente Marcelo Teixeira destacou que o sucesso do uniforme reflete a identificação da torcida com o craque e classificou a parceria entre Santos e Umbro como um grande acerto.
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1: Seis e trinta e dois.

0: 6h45.
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2: O Salmo 23 começa assim: O Senhor é meu pastor e nada me faltará. Fazer de Deus um grande pastor não significa que nada vai faltar. A diferença será que, em meio aos desafios da vida, não faltará a essência que faz da vida algo melhor. Isto tem a ver com forças renovadas, motivação e esperança para vencer cada batalha. Paz não significa ausência de guerra, mas tranquilidade diante das guerras que surgem em forma de gigantes que se levantam na vida de cada um. Nada vai faltar quando a gente, mais do que o Salmo 23 do Senhor, conhecer e saber entregar nossa vida ao Senhor. Do Salmo 23. Uma senhora de idade dormia quando todos viviam ansiosos diante das pressões da Segunda Guerra Mundial. Perguntaram como ela conseguia aquilo. Sua resposta foi: é que leio na minha Bíblia que meu Deus não dorme. Então, já que ele não dorme, não faz sentido ficar

0: ficar eu e ele acordados. Então que o bom pastor continue sobre sua vida nesse dia, te abençoando com saúde, alegria e sua verdadeira paz, de modo que cada desafio se transforme em grandes oportunidades.
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0: Obrigado, André Renner, Bainão das Antigas, mais um grande sucesso. E nós, os atuais, estamos aqui para firmar essa parceria com vocês. Bailão das Antigas e Bailão Raiz.
1: Tamo junto.
0: Valeu, valeu.

0: Eu tô chegando, meus anjinhos! Até que eu nem demorei, já tô aqui de novo mais uma vez, com a hora do gordinho. Se liga nessa, diz que a filha chega em casa da aula e o pai dela pergunta: você acha que a sua professora tá desconfiada? Que eu tô te ajudando nos dever de casa e nos tema? Ah, pai, eu acho que sim. Ela até já me disse que o senhor teria que voltar pra escola. Tá contente agora? Virado em rabisco e não se entendia nada. Pode abandonar. Fica ligado que o Pilha volta a qualquer momento. É só pra se incomodar.
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2: Bom dia, compadre. Tudo em riba com o senhor?
3: Vamos levando, compadre, levando.
2: Uai, só tá moado mó de quê, compadre?
3: Minha vaquinha Margarida tá doente, compadre.
2: Judiação, o que ela tem?
3: Não tá comendo. E o que come parece que não dá sustância, tanto que até esmagreceu.
2: Isso aconteceu com a Grace Kelly semana passada, compadre.
3: E o que o senhor deu pra ela, compadre?
2: Pasto especial que meu genro trouxe da fazenda do patrão dele. Sobrou um punhado. O senhor quer?
3: Quero sim, compadre.
2: Dá duas vezes por dia pela semana. Bom dia, compadre. E as notícias da vaquinha?
3: O pasto que o senhor deu pra sua vaquinha não salvou ela, compadre. Ela morreu.
2: Que coincidência, compadre. A minha também morreu.
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1: Os arrepios que você sente ao ouvir música são causados pelo fato de seu cérebro liberar dopamina.
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0: Você tá doido. Você escavou ali, gente.
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2: Eu me alegro em Deus. Me alegraste, Senhor, com os teus feitos. Salmos capítulo 92, versículo

versículo 4. Você crê que seus pecados foram perdoados e que Cristo realizou uma completa expiação por eles? Então, que crente alegre você deveria ser! Deveria viver acima das aflições e provações comuns do mundo. Visto que o pecado foi perdoado, importa o que acontece com você agora? Lutero disse: "Quebranta, Senhor, quebranta, pois o meu pecado foi perdoado. Se tu me perdoaste, quebranta com tanto vigor quanto desejares." Semelhantemente, você pode dizer: "Mande doença, pobreza, perdas, cruzes, perseguição, mande o que quiser, pois tem me perdoado e a minha alma está alegre." Crente, se você está salvo enquanto se alegra, seja agradecido e amável. Apegue-se àquela cruz que removeu seu pecado. Sirva aquele que lhe serviu. O apóstolo Paulo escreveu: "Rogo-vos, pois, irmãos, pelas misericórdias de Deus, que apresenteis o vosso corpo por sacrifício vivo, santo e agradável a Deus, que é o vosso culto racional." Romanos capítulo 12, versículo 1. Não permita que o seu zelo evapore em alguma exuberante explosão musical. Demonstre o seu amor de maneiras expressivas. Ame os irmãos daquele que o amou. Se em algum lugar existe um Mefibosete, que é aleijado, ajude-o por amor a Jônatas. Se você conhece um crente pobre que está sendo afligido, chore com ele e leve a cruz dele por amor àquele que chorou por você e levou seus pecados sobre si mesmo. Visto que você está generosamente perdoado, vá e conte aos outros as boas novas de misericórdia perdoadora por amor a Cristo. Não se contente em possuir esta bênção apenas para si mesmo, mas divulgue amplamente a história da cruz. Alegria e ousadia santa o tornarão um bom pregador, e todo mundo será o púlpito no qual você pregará. Santidade transbordante de alegria é o mais poderoso dos sermões, mas somente o Senhor pode lhe dar esse sermão. Peça-o agora, antes que você saia para as atividades no mundo. Quando nos alegramos nos feitos do Senhor, não precisamos ter medo de viver com intensa alegria.

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Minha filha, não deixa eu ser de outra não. Dá muito trabalho. Ao vivo.

0: Alô, meu amigo Nelfinho Nerd. Ainda bem que minha mamãe deixou te ligar pra gente conversar.
1: É um eterno prazer.
0: Olha, meu querido, mas eu tô preocupado. Minhas notas estão ruins.

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0: demais o Barulhão Goiânia.
1: Obrigado, meu irmão.
2: Obrigado. Obrigado, mas... vai em paz.
1: Você tá doido, tamo junto e misturado. Tenho certeza que essa moda vai tocar em todos os paredões do Brasil, viu?
2: Esquece.
1: Obrigado, já era.
2: Tamo junto. Obrigado a vocês.
3: 8:22

Eu tô chegando, meus anjinhos! Até que eu nem demorei, já tô aqui de novo mais uma vez, com a hora do gordinho. Se liga nessa, diz que a filha chega em casa da aula e o pai dela pergunta: você acha que a sua professora tá desconfiada? Que eu tô te ajudando nos dever de casa e nos tema? Ah, pai, eu acho que sim. Ela até já me disse que o senhor teria que voltar pra escola. Tá contente agora? Virado em rabisco e não se entendia nada. Pode abandonar. Fica ligado que o Pilha volta a qualquer momento.

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1: Liste despesas fixas e o que pode ser cortado ou diminuído. Entender para onde vai o seu dinheiro é importante para descobrir quais devem ser suas prioridades financeiras. Liste quais são suas despesas fixas e mensais e identifique quais gastos podem ser cortados ou diminuídos. Compreender o que é indispensável para o dia a dia ajuda a identificar formas de economizar dinheiro.
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3: Tá no ar mais uma edição do nosso Boletim de Economia e Agronegócio, trazendo as principais cotações do mercado para manter você sempre bem informado sobre tudo que movimenta o campo e a economia brasileira. No mercado financeiro, o dólar comercial apresenta queda de 0,22%, sendo cotado a R$ 5,18. O euro registra leve valorização e é negociado a R$ 5,91. O dólar turismo está cotado a R$ 5,38, enquanto a libra esterlina vale R$ 6,87. Já o Bitcoin opera em baixa, sendo negociado na faixa dos R$ 306 mil. Agora, vamos às cotações do agronegócio. O açúcar está sendo comercializado a R$ 92,31 a saca de 50 quilos. O algodão registra o valor de R$ 4,07 por libra peso. O arroz é negociado a R$ 59,91 a saca de 50 quilos. Na pecuária, o bezerro apresenta cotação de R$ 3.390,78 por cabeça, enquanto o boi gordo está valendo R$ 338,65 por arroba, refletindo a dinâmica do mercado nacional. Entre as principais commodities agrícolas, o café segue valorizado, alcançando R$ 1.517,04 a saca de 60 quilos. Já o milho está cotado a R$ 63,45 a saca de 60 quilos. Informação importante para produtores e criadores de todo o país. Acompanhar essas cotações é fundamental para o planejamento da produção, a tomada de decisões e o fortalecimento dos negócios no campo, setor que continua sendo um dos pilares da economia brasileira.
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0: 8h49.
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2: Eu me alegro em Deus. Me alegraste, Senhor, com os teus feitos. Salmos capítulo 92, versículo 4. Você crê que seus pecados foram perdoados e que Cristo realizou uma completa expiação por eles? Então, que crente alegre você deveria ser? Deveria viver acima das aflições e provações comuns do mundo. Visto que o pecado foi perdoado, importa o que acontece com você agora? Lutero disse: "Quebranta, Senhor, quebranta, pois o meu pecado foi perdoado. Se tu me perdoaste, quebranta com tanto vigor quanto desejares." Semelhantemente, você pode dizer: "Mande doença, pobreza, perdas, cruzes, perseguição, mande o que quiser, pois tem-me perdoado e a minha alma está alegre." Crente, se você está salvo enquanto se alegra, seja agradecido e amável. Apegue-se àquela cruz que removeu seu pecado. Sirva aquele que lhe serviu. O apóstolo Paulo escreveu: "Rogo-vos, pois, irmãos, pelas misericórdias de Deus, que apresenteis o vosso corpo por sacrifício vivo, santo e agradável a Deus, que é o vosso culto racional." Romanos capítulo 12, versículo 1. Não permita que o seu zelo evapore em alguma exuberante explosão musical. Demonstre o seu amor de maneiras expressivas. Ame os irmãos daquele que o amou. Se em algum lugar existe um Mefibosete, que é aleijado, ajude-o por amor a Jônatas. Se você conhece um crente pobre que está sendo afligido, chore com ele e leve a cruz dele por amor àquele que chorou por você e levou seus pecados sobre si mesmo. Visto que você está generosamente perdoado, vá e conte aos outros as boas novas de misericórdia perdoadora por amor a Cristo. Não se contente em possuir esta bênção apenas para si mesmo, mas divulgue amplamente a história da cruz. Alegria e ousadia santa o tornarão um bom pregador, e todo mundo será o púlpito no qual você pregará. Santidade transbordante de alegria é o mais poderoso dos sermões, mas somente o Senhor pode lhe dar esse sermão. Peça-o agora, antes que você saia para as atividades no mundo. Quando nos alegramos nos feitos do Senhor, não precisamos ter medo de viver com intensa alegria.
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1: Direto da Copa do Mundo nos Estados Unidos, uma disputa saborosa está esquentando os debates fora dos gramados. Qual carne é a melhor, a argentina ou a texana? Com milhares de torcedores argentinos desembarcando no Texas, a velha rivalidade sobre a produção e o preparo da carne bovina voltou à tona, mostrando a força cultural do churrasco em ambas as regiões. Os Estados Unidos, em segundo lugar na produção mundial de carne bovina, e a Argentina, na sexta posição, têm características

0: práticas distintas que alimentam essa discussão. A carne argentina, predominantemente criada a pasto, é conhecida por ser mais magra, enquanto a texana, alimentada com grãos, garante maior marmoreio e suculência. A briga vai além da espessura dos cortes, envolvendo também temperos e preparos. Enquanto churrascarias argentinas no Texas servem a carne apenas com sal e carvão, os texanos têm suas próprias tradições de barbecue. Uma coisa é certa, a paixão pela carne de qualidade une e divide esses grandes produtores.
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